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3: 10:01.
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2: 10:17.
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7: 10h33.
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0: 10:46.
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1: 11:02. 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
5: 11:17.
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5: 11:33.
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6: 11:47.
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6: 12:01. 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
2: 18:30.
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1: 12:30.
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5: 12:46.
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0: 1 hora. 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
4: 1:16.
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4: 1:32. 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
6: 1h49.
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7: 2:01.

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0: Tá gravando aí, meu nego? Já? Tá, legal. Meu nome é Raul Santos Seixas. Eu sou baiano de Quenguém. 8 horas de mula e 12 de trem.
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0: É coisa de que me nego a afirmar. Mas que parece doce?
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0: É, parece que é isso. 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
5: 2:17.
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1: 2h32. 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
5: 12h48.
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2: 3 e 2. 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
4: 3h34. 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
6: 3h49.
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1: 4:02.
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2: 4:16.
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1: 4:32.
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5: 4h46.
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0: Obrigado, gente. Obrigado, gente. Agora a gente vai cantar uma canção. E para nos acompanhar nessa canção, eu queria inclusive pedir uma salva de palmas para ele, que na minha opinião, na minha modesta opinião, um dos maiores saxofonistas do Brasil. Meu querido Mário Lúcio, meu irmãozinho.
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9: 5 e 5.
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3: 5:20.
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3: 5:36.
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0: Obrigado, Diego, Vitor Hugo.
1: Obrigado, Bruno e Marrone, por aceitar o convite e cantar essa moda linda com a gente.
2: Alô, meninos, sucesso pra vocês.
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11: 5h51.
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3: 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Zé Nilton.
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5: E eu vou logo começar com o Padre Marquinhos e puxa o fole. Vamos embora.

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5: 6:04.
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6: 6:21.
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7: 6h37.
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11: 6:50.
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6: 7:07. 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
4: 7h20.
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5: 7:34.
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6: 7:51.
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1: 8:07.

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1: 8:16.
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1: 8h29.
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1: 8h33.
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1: 8h47.
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1: 8h50.
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4: 9:03.
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2: 9:39.
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11: 10:06.
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dia, gente! Ah, bom dia! Quero começar dando um bom dia para minha mãe mais querida do Brasil, Dona Dersolina de Melo. Ah, hoje já amanheci, já tomei café, já tomei o segundo café. Fiquei lá na mesa com a mãe, com a Lulu, com o Tinho, com a Jaqueline. E pra falar a verdade, eu nem tava querendo sair de volta da mesa, viu? Uma mesa maravilhosa na casa da Dona Dersa. A Lulu fez um café delicioso. Eu tinha passado ontem na feira e comprado algumas quitandas, né? Uma rosca muito gostosa, uma rosca de doce com canela deliciosa. E também uma broa, né, de fubá de canjica, daquelas que a mãe gosta muito, daquelas de doce. E já tinha um pão que a Lulu mesmo já passou uma manteiga e levou na air fry, ficou muito bom, pôs na misteira, né? E tava muito bom, mas bom mesmo tava a companhia. Quando a Dona Dersa tá ao centro da mesa, aí fica, vai chegando um, e chega outro, aí fica bom demais da conta. 10 horas e 14 minutos, já tô chegando, né, pra fazer o Domingão do Baianão. Ah, enquanto eu já vou batendo papo, já vou cumprimentando a Vitória Martins, já vou cumprimentando a Maria do Carmo Martins, o Jairinho, a Eliette, a Ana Maria Bernardes e também o Zu. Já vou também cumprimentando a Tereza. A Tereza, irmã do Nelsinho, a Tereza, cabeleireira, né? Cortei cabelo com a Tereza há muito tempo. Ei, Tereza boa! Também já quero cumprimentar com muito carinho a Cida Martins, a Cida da dona de Lula. Ei, Cida! Cumprimento também todo o pessoal da Gameleira. Eu dei um enroladinho aqui para tocar uma música que eu sei que a dona Dersolina de Melo vai gostar muito. Se ainda existe amor, olha que música boa, bom dia!

10 horas e 26 minutos, minha mãe adora essa música, cabecinha no ombro, que maravilha! Dona Dersolina de Melo tá lá em casa, né? Enquanto a Jaqueline faz o almoço, a mãe, né, fica supervisionando. Quero mandar um abraço com muito carinho pra Dona Vilma, mais linda do Brasil. Eu vou tocar uma música...

Os incríveis era um garoto que, como eu, amava os Beatles e os Rolling Stones. Quero também mandar uma música bem bacana para a Aparecida do meu primo. É, Aparecida minha primo, Arnaldo meu primo, a família Vieira e a família da Aparecida. Um grande abraço. Vou tocar Fernando Mendes, A Desconhecida. Aparecida, olha que música mais linda, ó. Numa tarde tão linda de sol. Ei, música linda!

desconhecida, para minha prima mais linda do Brasil e também para o meu primo Arnaldo, para os meninos todos, né? E para toda a família do Arnaldo, né? Ah, da Dona Conceição, ah, e também do seu Jair, para a família da Aparecida. Maravilha! Ah, e eu quero agora também mandar um abraço para minha querida Dona Vilma. Dona Vilma, mais linda do Brasil. Tem uma foto dela do WhatsApp que ela está tocando um violão. E como ela está tocando um violão, e ela... E essa Dona Vilma é espuleta, viu? E os meninos também, né? O Bim. E tem o Dudu. O apelido Dudu é Dudu Capeta, né? Ei, meu Deus do céu! E o Erci também é espuleta. Ah, olha que música que eu escolhi para a senhora Dona Vilma. Olha a guitarra, olha as coisas aí. Era um garoto que, como eu, amava os Beatles e os Rolling Stones. Dona Vilma, beijos!

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10 horas e 42 minutos. Que maravilha, que música mais apaixonada. Quem gosta muito dessa música, meu querido padre Almerindo. Quero mandar um abraço para Elaine do Bilé, da Dona Doca, né, de saudosa memória. Elaine ouvindo a gente, quer ouvir Amado Batista, Folha Seca, daqui a pouquinho vou tocar, viu, Elaine? Ó, beijos para você. Quero mandar um abraço mais uma vez para Dona Vilma, a Dona Vilma mais linda do Brasil. Toquei Era um Garoto que, como eu, amava os Beatles e os Rolling Stones, para minha querida Dona Vilma. Ah, quero mandar um abraço para Tereza Cabeleireira, ali do lado do Real, né? Um grande abraço, viu, Tereza? E pro Nelsinho também. Ah, quero abraçar, né, falando em Tereza, a Tereza da cadeira de rodas, minha amicíssima. Ah, eu andei até, né, pendendo assim pro lado da Tereza, mas, não, Tereza. Aí depois chegou o sorriso, depois chegou o tchãozinho aí, a concorrência aumentou demais da conta, tá doido? É, mulher charmosa essa Tereza da Dona Manuelina, essa Tereza Vitalino. Um abraço, Tereza, um abraço pra você, um abraço aí pro Zé Reis, pra Lúcia, pro Juninho Corintiano, pra todo mundo, viu? Abraço aí pra Aparecida, pro Arnaldo, ouvindo a gente. É, quero mandar um abraço também para Maria do Carmo, mais linda do Brasil. E também para Vitória, sua irmã. Epa, que dupla mais boa, né? É, toquei, eu nasci há 10 mil anos atrás. É, hoje foi a Maria do Carmo que pediu. Quero abraçar com muito carinho também a Rosária, né? A Rosária do saudoso Zé do Deca. Ei, Rosário, um grande abraço, hein? Dia desse encontrei com o Toninho lá do Empório Maria, né? Do Totó e Rivalina. E ele falou assim, ó, de vez em quando o Zé do Deca na Kombi, às vezes não podia ir. Eu mesmo levava a Kombi, levava os estudantes pra ajudar, né? Ah, que coisa boa, né? É aquela história de uma mão lava a outra, né? E as duas juntas lavam o rosto. Quero mandar um abraço também pra Dona Neuza do nosso querido e saudoso Deco. Deco da Seresta, né? Tá fazendo seresta lá no céu. Um abraço pro Dinho, um abraço pro Marco de Zila. É, também pra Leila. Ah, pro pessoal todo, né? E abraçar com muito carinho a Dona Neuza. Ei, Dona Neuza. Quero abraçar também com muito carinho o Geraldo Moreno, a Lucilene, também o Zé Reis, o Pablo e a Josilene, que sempre ouvindo a gente.

É pra acabar com o piqui do Goiás, é pra beber toda a pinga do Brasil com Amado Batista ao fundo. Vou tocar a Folha Seca daqui a pouquinho. Mas antes, deixa eu mandar um abraço pro meu padrinho Panofo. Ei, Panofo! 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E
E agora eu quero mandar um abraço pros meus filhos. Ah, mandar um abraço também, meu Deus abençoe, pro doutor Raul, lá da Segmetra Especialidades, né? 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Quero também mandar um abraço para minha filha, advogada, doutora Raíssa Melo, que tem seu escritório ali no bairro Santo Antônio, em frente à padaria, né, da Rosélia, ali na padaria Santo Antônio. Quero mandar um abraço também, meu Deus abençoe, para doutora Rúbia, médica pediatra que atende na clínica ABC, ali na Praça da Matriz. 10 horas e 52 minutos!

gente, eu tô bebendo água aqui, né? Mas quando a gente ouve Amado Batista, dá vontade de beber umas pingas lá do crioulo, não dá? Ah, eu acho que eu já vou é tomar umas aqui, viu? Eu já vou tomar umas pingas, que eu vou tocar folha seca. E para tocar folha seca, a gente pode tomar uma, né? Deixa eu mandar um abraço também, convidar para esse drink a Belinha e o João Oliveira, também a Ruth lá na Messias Macedo, a Maria, o Dr. Sérgio, o Geraldo Moreno, o senhor Pedro Madalena e também o João. Esse é o Pedro. Se a gente botar uma cachaça, espremeu a laranjinha capeta, dá para espantar o frio, não dá? Quero mandar um abraço também para o Dalu, o Farnezinho, o Baiô, o Dalvo, o Juarez e Dona Cléria, o Baião e também a Geralda lá na Vila Boa Vista, a Thalita Ribeiro, o Vevé, a Claudina Macedo, a Neuza e o Dalvo, abraçar a Aparecida Queiroz, o Zé Hilton, Vitória Alemão, o Geraci, abraçar também o Jaiminho Verdureiro, abraçar a Marica do Tazico, a Zeli e o Nego, abraçar a Dona Cida lá no bairro São Vicente e abraçar também o meu amigo Sorriso. Grande abraço. O Anofrinha, a Lúcia e o Brinco lá na bairro Brasília. O Dedé e a Jane, Amado Batista e a música Folha Seca.

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11 horas e 35 minutos! Um grande abraço pra Cibele, mais linda, linda, linda, linda do mundo! Cibele, lá de Santo Antônio do Monte! O baiano nasceu porque os lá de lá também, viu? É, o baiano nasceu num lugar que chama Massaroca! É meio que divisa de Santo Antônio do Monte, Formiga e Arcos. 11h35, Cibele, um grande abraço para você. Um grande abraço também para Dona Ana. Dona Ana, a mãe da Ana Paula, Dona Ana, da nossa saudosa Dona Nega do Avelino, lá da Vila Boa Vista. Ei, Ana, um abraço aí para a senhora, viu? Um abraço para a senhora, tô com saudades da Dona Ana, das filhas todas, a que mais parece com a Dona Nega, né? É a Dona Ana. Ei, Dona Ana, linda, linda, linda, linda, linda, linda! Um abraço aí para a Dona Ana, também, não é que ontem, eu passei no Boticário, né? Ontem, anteontem, um negócio assim. Aí eu tive lá com a Cláudia, do Toizote, né? Tô dizendo isso porque a Dona Ana é viúva, né? Do saudoso Paulo, do Toizote. Ei, povo bom! Paulo bonitão, né? Pinadinho. É, turma boa. Boa mesmo. 11 horas e 37 minutos. Eu quero registrar a participação da Ana Maria Bernardes, também a glória do Zé Honório, mais linda do Brasil. Quero também mandar um abraço para a Lucilene e para o Zé Reis. Abraçar a Dona Neuza, do saudoso Seu Deco, Geraldo Moreno. Quero abraçar com muito carinho a Maria do Carmo Martins. Também a Vitória, a Elaine, que está sempre ouvindo a gente. E quero também aqui, mais uma vez, agradecer a participação da Silvana, que nos ligou, o Nivaldo também, a Lucilene, a Tereza da Cadeira de Rodas, a Lana lá no bairro Calcita, a Margarida mais linda do Brasil, a Gilma lá da CE, a Glória do Zé Honório, a Jane Alves, a Rosália, do Fio Barbeiro. Quero abraçar também com muito carinho o Daniel do Som, o Ivacia, a Dona Maria, a Dona Ana Barbone. E vai passando pela cabeça da gente, né? Quero abraçar também a Geralda, o Reinaldo, o Fernando José Ronaldo Shelton e também a Riquelma, o Vinícius Van Tiesel, a Rosimeire, sua mãe, o Zetinho da Grafimol, a esposa do Vinícius, a Yara Frias. Quero abraçar também o Augusto Calhas. Abraço para o Kleber do João Nico, a Daniela, o Marcelo, a Dona Noêmia, o Branco, a Marildo. Pessoal lá pertinho do campo, o estádio Ronaldinho, né? Lá no Juca Dias. A Maria Inês, o Leléu e a Aparecida Rocha, o Flávio Arvelos, o Leandro Júnior também ouvindo a gente, a Dona Dedé, mãe da Toninha e da Marcinha da Roupa Filas, a Dona Zizi Conelso Geraldinho, a Lúcia Francisca, o Luiz César sempre ouvindo a gente, o Cidinha Reis e Antônio Carlos, lá na Vargem dos Britos. Ê, povo mais bom do mundo! Olha, gente, também quero abraçar com muito carinho meu afilhado, o Flávio. O Flávio, do meu compadre, né? Meu compadre maravilhoso, já de saudosa memória, o Flávio do Zé Leôncio e também a Fernanda. Olha, gente, o Baianão tá com o coração aqui triste. Hoje perdemos uma pessoa bem bacana, né? Que é o Emanuel Cavalcante. O Manuel, casado com a Maria. E ele, o Manuel,
Ele chamava ele de Ferrugem, né? Ele que ajudou a fundar a escola de samba que a dona Hilda fez uma vez. Ele fazia aquelas alegorias. Ele era da bateria. O Manuel tinha sua oficina ali na Avenida Laura Andrade. E o nome dele, Manuel Gonçalves Cavalcante, né? Apelidado de Ferrugem, tinha 62 anos. Era casado com a Maria Antônia. Maria, é, irmã do Parceli, né? E ele faleceu e vai ser sepultado hoje às 18 horas no cemitério municipal aqui em Arcos. Ele residia na rua Ayrton Senna, lá no bairro São Judas. É pessoa muito ligada à cultura, uma pessoa muito boa. Aquele monumento Eu Amo Arcos que tem nas praças, né? Ele foi concebido originalmente, foi desenhado pelos arconenses ausentes, né? Fez uma comissão, mas quem deu vida, quem foi lá e cortou a chapa no maçarico, que fez a solda, que montou o monumento Eu Amo Arcos, foi o Manuel, o primeiro, né? Que é o original, nós colocamos lá na praça, ali na Avenida Sanitária, perto da pista de skate, é, na Praça dos Arconenses Ausentes. E chegou aqui, né, a notícia, a nota de falecimento do Manuel, e eu fico muito triste, porque é uma pessoa muito boa, uma pessoa sempre disposta a servir, um artista, e que gostava muito de Arcos, né? Carioca, sabia tudo de samba, de escola de samba, e trouxe, né, tudo o que ele aprendeu lá e veio aqui para Arcos e apaixonou por Arcos. Aquelas iluminações de Natal que normalmente são colocadas, né, na Governador Valadares, também lá na praça, quase todas ou todas são feitas, né, ou foram feitas pelas mãos do Manuel. Quando eu resolvi, né, a iluminar o campo do Vila, eu tinha uns canos e o Manuel pegou ele e o Nenzinho da Lena e fizeram uns postes, né, de iluminação de uns tubos que a gente tinha e foi feita então a iluminação. A Maria, sua esposa, né, os nossos sentimentos e a gente pede a Deus, né, vida em plenitude para a alma dessa pessoa boníssima, esse ser de luz, Manuel Cavalcante, o nosso querido e já saudoso Ferrugem. Epa! Daqui a pouquinho, né, a gente vai lá para a despedida do Ferrugem. Gente, 11 horas e 43 minutos. Ah, deixa eu dizer que hoje, né, me perdi aqui, mas o corpo do Manuel está sendo velado aqui na funerária Bom Pastor e às 6 horas da tarde será sepultado no cemitério municipal. 11 horas e 43 minutos, vou deixar tocando umas músicas apaixonadas. Vocês já notaram que hoje o baiano está para lá de brega, né? É aquelas músicas marcantes, aquelas músicas de hora dançantes que eram feitas nas casas, nas praças. E eu vou continuar deixando tocar aqui, né, essas músicas na programação até mais ou menos 1 hora da tarde. O Baianão já está se despedindo. Amanhã eu estarei aqui bem cedinho para te trazer alegria, trazer música boa e te trazer o meu melhor sorriso. 11h44, fiquem todos com Deus, tô indo com ele, viu? Tchau!

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Interatividade leva até vocês mais um programa da série a série. Dedique uma canção a quem você ama. Eu tenho aqui em minhas mãos uma carta. Uma carta de um ouvinte que nos escreve e assina com um singelo pseudônimo de Mariposa Apaixonada de Guadalupe.

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2: 1:20.
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1: 1h35.
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1: 1h52.
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7: 2:08.
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4: 2h25.
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2: 2h42.
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5: 12h59.
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8: 3h15.
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3: 3:34.
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4: 3h49.
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9: Segura lá, Rafael. 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
8: Vambora, vai.

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0: Mateuzinho, aquele dó maior, por gentileza.

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3: 4 e 6.
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2: Emília Eduardo, conta essa história pra nós, hein? Coloca.

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5: 4h20.
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3: Só vamos uma. Quebrar o protocolo aqui. 1-0. O que acontece? A gente sempre, durante a nossa trajetória, somente depois do DVD de Recife, a gente começou a gravar as guias, né? Só no voz e violão, para mostrar para vocês, aprenderem e cantarem com a gente na gravação, assim como está acontecendo aqui hoje. E é muito legal ver o feedback das pessoas, né? Falando, caramba, é muito legal ver vocês assim no voz e violão e tal. Só que essa música em específico, a gente pensou um bocado para poder gravar ela. E eu vou explicar para vocês um pouquinho do contexto. Essa música ela é bem diferente dos padrões assim comerciais da música. Não é uma música com um refrão pré-estabelecido e tal, mas é uma história carregada de muita verdade, assim, sentimentalmente falando, sabe? Essa música é como se fosse uma carta de término de um relacionamento, sabe? Onde a pessoa explica que ela pode amar outra pessoa que ainda vai continuar amando a antiga, né? E essa música se chama Carta Aberta. É uma música de uma pessoa que a gente admira pra caramba, Lari Ferreira, um beijo pra você.
4: Beijo, Lari.
3: E essa daqui a gente quer fazer só no voz e violão e como se fosse realmente numa guia.

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3: 4h37. 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
7: Existe uma teoria que se chama 90-10, onde uma pessoa tem 90% daquilo que você procura em alguém. Só que você foca naqueles 10% que falta. Aí você sai pra rua, se aventura. E realmente você encontra aqueles 10%, mas não se deu conta que perdeu os 90%.

0: 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Deixa eu te amar.
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15: 4:53.
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5: 5 e 6.
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1: 5:19.
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3: 5:38.
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6: 5:51.
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5: 6:04.
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1: 6:20.
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6: 6h37.
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3: Três, quatro. 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
2: 6h55.
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2: 7:06.
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2: 7h20.
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4: 7:35.
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7: 7h52.
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2: 8:03. 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
2: 8h21.
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3: 8h35. 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
3: 8h50.
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